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0: Olá, bom dia, são 7 da manhã, boa sexta-feira e um bom fim de semana, já podemos dizer isso mesmo. Para começar mais uma hora, Tânia Carol G.
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Melanie de Olivia Dean, bom dia, são 7:07 da manhã. Vamos então ao tempo para esta sexta-feira, caminho de mais um fim de semana. As temperaturas hoje descem ligeiramente, máxima de 29 graus para Lisboa, com mínima de 16. O Porto espera uma máxima de 23, com mínima de 16.

0: Confessa lá, é mesmo andar o ritmo para o teu fim de semana. Muito bom dia, já são 7h21, não te atrases. Hoje mais um dia de trabalho ou de escola, quizá, mas fim de semana mesmo a chegar, já não falta quase nada. Aproveita, até porque vais ter ainda um bom tempo para uma ida à praia durante o fim de semana. As temperaturas ligeiramente mais baixas, mas vai dar para dar um mergulhozinho. Daqui a pouco, Justin Bieber com Daisies, Olivia Rodrigo, Drop Dead, é uma das músicas novas. E às 7h30 tenho aqui Elsa Casimiro com mais novidades.
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0: Estás a acordar com o Olivia Rodrigo, o Drop Dead é a música nova. Há novidades, Elsa Casimiro conta tudo.
1: Bom dia, Kelani vai fazer-se à estrada nos próximos meses. Foi anunciada uma digressão mundial que tem apenas datas para a América do Norte, pelo que os seguidores na Europa já reclamaram pelos restantes concertos. Esta é uma das tours mais esperadas pelos fãs de R&B. Os portugueses são uns sortudos porque Kelani vai atuar no Afro Nation Portugal, dia 5 de julho, na Praia da Rocha, no Algarve. Com milhões de seguidores online, Morgan Jay volta a Portugal em maio do próximo ano para atuar na cidade do Porto. Fenómeno nas redes sociais nos últimos tempos, o comediante norte-americano vai passar pelo Coliseu do Porto para apresentar a sua nova digressão internacional, La Dolce Vita, uma mistura de stand-up, música ao vivo e improviso. Deli Boys é a série de humor negro que os críticos adoram e regressou à plataforma Disney Plus para a segunda temporada. A obra que estreou em 2025, acompanha dois herdeiros mimados que descobrem que o império milionário do pai era afinal uma gigantesca operação criminosa.
0: Agora o tempo para a tua sexta-feira, é caminho de um fim de semana. Máximo hoje é de 29 graus em Lisboa, Porto espera 23. Tenha uma boa sexta, obrigado por continuares aí, bom dia.

A Line, versão de Robin Schulz com o És um grande, mas um grande clássico mesmo. A caminho das 8, vá lá, não te atrases, uma boa sexta-feira. Hoje é mesmo entrada no fim de semana. Se quiser falar comigo, podes fazê-lo através de um voice. Enviar um voice para o 969-530-396. 969-530-396.

0: Está muito bem conseguida esta versão de Bebe Rexha com Faithless para New Religion. É uma grande música dos anos 90 de Faithless. Daqui a pouco, antes das 8, trago-te Man Child de Sabrina Carpenter e Casar é para Esquecer os Vizinhos. Sexta-feira é dia de estreias também de música. Aliás, vais ter a oportunidade de atualizar a tua playlist ao longo do dia através do nosso site em radiosudoeste.pt. Vais passar por lá, vamos atualizando também todas as novidades que vão sair no dia de hoje. Outras novidades têm a ver com cinema, e cinema foi ontem, mas também já estão disponíveis no nosso site todos os trailers para os filmes que chegaram ontem às salas de cinema nacionais. Passa por lá.
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0: Já são 8h02, muito bom dia, boa sexta-feira, em modo fim de semana, com o ritmo da tua rádio, tenho da Fate of Ophelia, Taylor Swift, para começar esta hora.
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Onde entra o MC Dani e Itmega. Hi, papai. 8:09 da manhã, sexta-feira, já a caminho de mais um fim de semana. Vamos ao tempo previsto para hoje, com temperatura máxima em Lisboa de 29 graus. Mais um dia de praia para quem pode. O Porto espera uma máxima de 23, mínima é de 16. Já agora a mínima para Lisboa é também de 16 graus. David Guetta está quase aí. Antes disso, trago o Bruno Mars.

0: É mesmo um bom ritmo para o teu fim de semana, diz lá que não. Kalema com Sara Correia, este tema está fantástico, respirar. E olha que há novidades dos Kalema. Há uma música nova, chega hoje, chama-se A Prova de Bala. É o novo hino que vai dominar garantidamente o teu verão. É uma fusão brutal de pop, afro e ritmos latinos, feita especialmente para celebrar a resiliência. Não te esqueças que a partir das 5 da tarde vais poder ver também o videoclipe, que vai ficar disponível para já não, mas a partir das 5 da tarde está disponível também nas várias plataformas digitais o vídeo de A Prova de Bala, que é a música nova dos Kalema.
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0: 8 e meia, companhia da Rosalía e também da Elsa Casimiro com novidades.
1: Bom dia, Ana Castela sonha em colaborar com o norte-americano Post Malone, com o álbum inteiramente a estrear, disponível desde ontem nas plataformas digitais. A artista brasileira revelou que já foram feitos contactos com o empresário de Post Malone, no sentido de haver uma colaboração musical no futuro. Ana Castela inspirou-se em alguns aspectos do universo da série Hannah Montana, interpretada por Miley Cyrus, para a criação do novo álbum Fire Arena. As sonoridades estão mais próximas da música pop, como explicou. Uma das 9 canções inéditas chama-se Hoje Tem Rodeio e acaba de ganhar um videoclipe. Bárbara Bandeira e Carminho são as novas confirmações da programação do Babel no dia 26 de junho na Avenida dos Aliados. Promovido pela Fundação Livraria Lelo, o Babel é um evento literário e cultural que propõe uma programação que se estende por ruas, praças e equipamentos da cidade do Porto entre 24 e 29 de junho. No domingo, último dia de maio, conta com restrições na ponte 25 de Abril. A Luz ao Ponto informa que o trânsito estará encerrado entre as 8h30 e as 10h30 da manhã, no sentido sul-norte, Almada, Lisboa, e terá uma via encerrada no sentido norte-sul, Lisboa, Almada, entre as 8 e as 10h30. O corte na ponte 25 de Abril está relacionado com o passeio Pedala Portugal, que acontece neste fim de semana e que a Luz ao Ponto apoia.
0: Obrigado, Elsa. Fica a dica, então. Vamos ao tempo para esta sexta-feira. A máxima hoje prevista em Lisboa é de 29 graus. O Porto vai ter ligeiramente menos. Máxima de 23.

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0: Pergunta de Ray, where is my husband? Faltam 18 minutos para as 9 da manhã. Boa sexta-feira, bom dia, não te atrases. Se vais na estrada, faz uma boa viagem. Aproveitamos e vamos conhecer o backstage do Small Summer Fest.
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2: Trippie Redd anuncia que o seu novo álbum pode ser lançado dentro de 90 dias. O Small Summer Fest pode ser a oportunidade perfeita para Trippie Redd apresentar este disco NDA. A prova disso é que acaba de lançar uma música nova chamada Paper Bag Boy com Young Thug. Nas redes sociais, Trippie Redd afirma que se considera um artista e não apenas um rapper, recusando ser reduzido a um único género musical. O cantor norte-americano destaca-se pela mistura de estilos como rap, R&B, pop alternativo, rock e rage music, usando a música como forma de expressar sentimentos e emoções pessoais. Paper bag boy, rubber band man. Paper bag boy, rubber band man. I'm a tycoon. Não percas Trippie Redd no dia 3 de julho. Bilhetes disponíveis em smallsummerfest.com. 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
0: Aproveita para ouvir também em podcast outros episódios. E daqui a pouco, outro dos nomes da edição deste ano do Small Summer Fest. Toca na Sudoeste antes das 9. O Chico da Tina traz Sou Grande no Amor.
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0: 9 horas, 1 minuto, So Easy to Fallen in Love, Olivia Dean é a primeira nesta hora, depois trago-te Justin Bieber, Daniel Caesar e Giveon.
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Muito bom dia, 97. O teu dia está a amanhecer assim com um sol radiante à tarde. A máxima atinge uns expressivos 31 graus, embora o vento moderado de noroeste ajude a refrescar. A máxima para hoje é de 31 graus em Lisboa, com mínima de 17. Quanto ao fim de semana, o calor vai abrandar um pouco, mas o sol continua a dominar. Sábado e domingo com céu limpo, máximas ali nos 27 graus ou 28, é o que vamos ter em Lisboa. Já o Porto, no norte, o cenário é ligeiramente mais fresco, está uma manhã mais fresquinha. O céu apresenta alguma nubosidade matinal, mas vai abrir para a tarde. A temperatura atual fixa-se nos 19 graus, pode chegar hoje aos 23. O teu fim de semana a norte vai ser marcado por garantidamente estabilidade. Sábado mantém-se idêntico ao de hoje, com uma máxima de 22 graus. O céu vai estar nublado na primeira metade do dia, já no domingo o sol vai continuar a brilhar. Portanto, bom tempo para os próximos dias e na companhia da tua rádio.

0: Stay If You Wanna Dance, Miles Smith é mesmo o convite. E se gostas de música eletrónica e se procuras um plano para o teu fim de semana, tens uma excelente opção em Matosinhos. O DJ Black Coffee está de regresso a Portugal para um espetáculo na Praia do Aterro. Está marcado para este domingo, dia 31. O produtor sul-africano, que já trabalhou com nomes como Alicia Keys e Drake, traz os seus ritmos numa altura em que se encontra em digressão mundial e passa também por Portugal. O recinto abre as portas às 15, a festa prolonga-se por cerca de 9 horas, ali junto ao mar. A atuação principal do artista começa às 10 da noite, este domingo, dia 31.
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0: Rain Dance, Dave and Thames, na Sudoeste, são 9h30. Vamos ter novidades com Elsa Casimiro.
1: Bom dia, Anitta será a estrela de um filme que saiu da sua cabeça. Ainda sem título, o novo projeto da artista brasileira vai ser lançado nos cinemas com produção dos Estúdios Globo. Neste filme, Anitta vai fazer par romântico com o ator Kelner Macedo. A sua personagem é Nina, uma jovem que após a morte da avó deixa o Rio de Janeiro e vai viver para uma pequena cidade no sul do Brasil. É lá que conhece Pedro e vive experiências que vão transformar a sua vida. Alice e Steve é uma das próximas apostas do Disney Plus. A comédia anti-romântica é composta por 6 episódios e estreia a 8 de junho. Na série, Alice fica devastada quando o seu melhor amigo Steve começa a namorar com Izzy, a sua filha de 26 anos. Segundo o serviço de streaming, coloca-se a questão: até onde irias por amor ou por vingança? Com cerca de 7 meses pela frente, antes da estreia de Harry Potter and the Philosopher's Stone, os fãs podem começar a regressar já a Hogwarts com o novo podcast. Já disponível nos vários serviços de streaming, Harry Potter, The Official Film Podcast, é uma produção da HBO Max que convida a revisitar a saga cinematográfica com um olhar renovado.
0: Vamos ao tempo para esta sexta-feira, a Grande Lisboa, com uma previsão de temperatura máxima de 29 graus, desceu ligeiramente. Para o Porto, a previsão é de 23. Quanto a temperaturas mínimas, mínima para Lisboa é de 16, estava a pôr um pouco mais, e 16 também para o Porto.

0: Exame do Ed Sheeran, no escolhido para fechar as tuas 10 músicas seguidas. Vais ter muito mais depois das 10 da manhã. Agora, atenção, se tens planos para cruzar o Tejo este fim de semana, especialmente no domingo, no dia 31, atenção às alterações no trânsito devido ao evento ciclista Pedala Portugal. No sentido Almada, Lisboa, no sentido sul-norte, Almada, Lisboa, a circulação vai estar totalmente cortada no domingo entre as 8:30 da manhã e as 10:30 da manhã. No sentido inverso, Lisboa-Almada, ou seja, norte-sul, uma via encerrada entre as 8 da manhã e as 10:30. Planeia a tua viagem assim com alguma antecedência, se for necessário. Utiliza também a Ponte Vasta Gama ou os transportes públicos como alternativa para evitar atrasos. Fica aí a dica. Às 10 então, vais ter muita música seguida para a tua manhã de sexta-feira e de fim de semana, até porque já está a começar.
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2: São 10 horas. Sexta-feira, amanhã, com muita música na tua rádio. Eu sou Marcos Mel, vou ficar por aqui até ao meio-dia.
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0: Texas Oldham da Beyoncé. Boa sexta-feira, bom trabalho se é o teu caso. Uma excelente manhã na companhia da na Rádio Sudeste. Não te esqueças que o fim de semana serve a muita coisa. Por exemplo, a ires até ao cinema. Se queres ir ao cinema, mas não sabes o que é que está no cartaz e quais são as novidades, temos uma ajuda para ti. 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Aproveita e vês também os trailers. Passa por lá.
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0: Estão elas mais 10 músicas seguidinhas para a tua manhã. Começar com o Pedro Sampaio, vem de Jet Ski, Logo Ski Track, de Billie Eilish e também Olivia Rodrigo.
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0: No final de mais 10 músicas seguidas, Boy, You Turn Me, faltam agora 10 minutos para as 11 da manhã. Já é conhecida a edição do cartaz deste ano do Small Summer Fest. Vamos ao backstage com mais pormenores.
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2: Chama-se Michael Lamar White para os amigos de Trippie Redd e vai ser o cabeça de cartaz da edição deste ano do Small Summer Fest. Na mochila traz o seu novo disco NDA, com edição prevista para o mês de junho. Woke Up e The Face são as amostras.

0: Red sobe ao palco no primeiro dia, a 3 de junho. Bilhetes já à venda em smallsummerfest.com. Small Summer Fest é o que és.
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11 horas, 1 minuto, estamos juntos ainda até muito perto do meio-dia, a caminho de mais um fim de semana, agora com Não Tiene Sentido.

0: Já saiu a sentença, o homem que admitiu planear um ataque a um concerto de Taylor Swift em Viena, na Áustria, em 2024, pediu desculpa em tribunal ontem, quinta-feira, antes de conhecer o veredito do julgamento, mas apanhou 15 anos de prisão. O jovem de 21 anos foi condenado a 15 anos de prisão. Mais música seguida, são 10 daqui a pouco.
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0: Agora mais música a seguida, vais ouvir por aqui o Khaled, é o primeiro, também Balev, Benson Boone e o Ivandro.
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0: Where Is My Husband, a fechar mais 10 músicas seguidas, quase chegar ao meio-dia, também estou de saída, vou de fim de semana, depois do meio-dia ficas na companhia da Margarida Prestes. Não esqueças que hoje é sexta-feira, é dia de atualizar a tua playlist, até porque entras no fim de semana com música nova, vais poder fazê-lo ao longo do dia através do site da tua rádio, passas em radiosudoeste.pt, é lá que vais encontrar então as novidades, os lançamentos de hoje. Para ouvir ainda até muito perto do meio-dia o Justin Timberlake, grandido, Os Vizinhos, Casar é para Esquecer, e a fechar American Girls de Harry Styles. Margarida Pressler está contigo depois do meio-dia. Bom fim de semana.
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0: Olá, meio-dia e 11, foi Rain Dance, o rapper britânico Dave com a nigeriana Thames. É uma das minhas preferidas da nossa playlist e tu também podes escolher no nosso site 3 das tuas músicas mais queridas. Podes escolher 3 por dia, vai a radiosudoeste.pt, vota nas tuas preferidas. Agora vamos a um intervalo, depois conta com 10 músicas sem parar.
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0: Não deixes escapar no teu fim de semana. Para já, fica em montagem câmara lenta o DJ Duarte, o DJ Orbital e também o NR. Boa sexta.
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Olá, foi Jamaican Bam Bam, o produtor francês Ugel com o Solto. As grandes músicas não têm idade. Esta, por exemplo, é 2018, mas vai-nos saber bem ouvir. É Miranda.

0: Safa-se bem no japonês. Foi Yonaguni Bad Bunny que deu dois grandes concertos em Lisboa, duas datas esgotadíssimas. Na capital foi a grande festa de Porto Rico. O Coelhinho Mau foi irrepreensível. Estamos a 13 minutos da hora do almoço e continuamos em modo de palco. Já só faltam 35 dias para o Small Summer Fest e vamos com a nossa Francisca Solnado dar um pelinho ao backstage.
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0: Já tens o teu bilhete, olha que o tempo passa a correr. Agora vamos uma pausa, depois conta com New Religion, Bebe Rexha com Fightless.
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0: Olá, é uma hora. Vem a noiva Dua Lipa, há quem diga, casa para a semana com o ator Callum Turner. A festa é de 2 dias em Palermo, 5 e 6 de junho. Sabe a verdade?
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0: Olá, foi carta de despedida, os Descendentes. E mais logo, não podes perder novos episódios do Jack Radio. Afrojack no seu melhor sempre, é depois da meia-noite. A seguir chega Dom Diablo com o Hexagon Radio. Desta semana é a partir da uma. Tem um ótimo almoço, se for o caso. E daqui a pouco chegam 10 músicas sem parar. Até já.
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0: Não percas então mais logo um novo episódio, mas se perdeste os anteriores, aliás, podes ouvir em podcast no nosso site, radiosudoeste.pt.
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Olá, foi Dancing in the Flames, o canadiano The Weeknd, que se chama assim porque saiu numa sexta da escola para ir de fim de semana e nunca mais voltou. Já estás a ouvir os primeiros acordes de Baila Comigo, Selena Gomez com Raul Alejandro. É de 2021, está em produção de Tiny. Ouve só o que gostas. Boa tarde.

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1: Olá, as 10 músicas sem parar desta hora chegaram ao fim com Jet Ski, Pedro Sampaio com MC Menoká e também Melody. O verão chegou a Lisboa e não quer ir embora. Hoje as temperaturas também não estão, vão estar quentinhas, máximas de 28 graus, mas já estão 27. Quanto ao Porto, quem não gosta muito de calor, está muito bem. Estão 20 graus para uma máxima de 24 e é assim que as temperaturas vão estar também no fim de semana. De qualquer das hipóteses, aproveita muito bem. Daqui a pouco vai chegar o Dini, o senhor Eminem.
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0: Olá, são 12 horas certinhas. Vou já começar com 10 músicas seguidas e escolhidas ao milímetro. Começam com Golden Azentrix. Bom fim de semana.
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0: Lá foi Stateside, Pink Panthers com Zara Larsson. E não há duas sem três. A terceira diva é Karol G. Vais ouvir se antes te houver conhecido. Ou só que gostas.
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1: Foi, que pena, Maluma, que acabou com as 10 músicas sem parar desta hora, chegou muito bem acompanhado de J Balvin. Maluma vai ser pai outra vez, desta vez é um menino, para brincar com o filho de José Rio, daqui a uns tempos. Agora são 2h31, não te atrases se for o caso, e toma atenção ao que vem aí. Vamos com a Francisca Solnado confirmar mais um nome do cartaz do Sumol Summerfest deste ano. Toma atenção.
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1: Lembro-te que já só faltam 35 dias, quase um mês, o tempo passa a correr, agarra o teu bilhete. Agora vamos ao intervalo, depois chega Bad Bunny.
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Olá, 3 horas e 1 minuto. Vem a noiva Dua Lipa, ela vai casar brevemente com o ator Callum Turner na imprensa internacional, diz que é para o próximo fim de semana. Será mesmo verdade?

0: Olá, foi, está tudo bem? T-Rex, que vai saber ser cabeça de cartaz no segundo dia do Small Summer Fest deste ano. Ele regressa ao festival a 4 de julho. Vai conhecer mais nomes em podcast no nosso site radiosudoeste.pt. Estão quase a chegar 10 músicas sem parar. Não te vás embora. Tenha um bom fim de semana.
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0: Mas logo tens um novo episódio para levantares o som. Para já fica aí a sensualidade de Bruno Mars, I Just My Album The Romantic. Bom fim de semana, uma ótima sexta.
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2: Olá, boa tarde, bom fim de semana. Foi Sequência Feiticeira, Pedro Sampaio e companhia. Lisboa está com 28 graus, no Porto estão 21 e a próxima é para o colombiano Fade com o norte-americano ATL Jacobs. Ouve só o que gostas. 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

Olá, boa tarde, são os Lazinhos na tua rádio com Lá Plena, We Sounds com Belly e Ovi on the Beach. Estamos a 20 minutos das 4, vem aí Swim, BTS, ou só que gostas?

0: Olá, soube tão bem ouvir a última das 10 músicas seguidinhas desta hora, Stargazing, Miles Smith, ele que vai fazer a primeira parte dos concertos de Ed Sheeran nos Estados Unidos neste verão. Fica comigo ainda até às 5, faltam 13 minutos para as 4, bom fim de semana, é o último de maio, já estamos praticamente a meio do ano.
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0: Olá, são quatro tortinhas. E esta hora é só com música da boa, sem publicidade pelo meio. As primeiras a chegar foram as Cat's Eye com Gabriela. Bom fim de semana.
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A lançam 4:30 foi Upside Down. Aliás, não foi Upside Down nada, porque Upside Down é o nome da música por qual eles se inspiraram, sim. Félix Jaehn com Cascada é um sucesso de Diana Ross. Esta chama-se Boy You Turn Me. Vem aí também Damiano David com Next Summer, que é já no próximo mês, dia 21 de junho. Faltam 23 dias. Bom fim de semana. Ouça o que gostas.

foi Bad Dreams, Teddy Swims. Faltam 3 minutos para as 5, está na minha hora. Eu vou de folga, volto no domingo à tarde, às 2. Deste muito bem acompanhada com o charmoso Harry Styles e o seu grande regresso com American Girls. Depois fica com o Paulo Jorge. Bom fim de semana, beijos ou abraços. É só escolher. Fica bem, ser feliz. Bom final de tarde.

0: Sudoeste, muito boa tarde, já são 5 horas. Bem-vindo, eu sou Paulo Jorge, vou ficar por cá até às 9, domingo, fim de semana. E agora com a música de Bruno Mars.
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0: com os Ascendentes aqui na Rádio Sudoeste às 5h14. Nesta sexta-feira, tenham um bom fim de semana. Vamos espreitar o Sumol Summerfest.
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2: MC Iggy traz ao Sumol Summerfest a energia contagiante do funk brasileiro, num concerto que promete pôr o público a dançar do início ao fim. Com vários temas virais e uma presença cada vez mais forte fora do Brasil, o artista tem vindo a conquistar fãs um pouco por todo o lado, afirmando-se como um dos nomes em destaque da nova vaga do funk. Num registro marcado pelo ritmo, pela intensidade e pela ligação direta ao público, MC Iggy promete um dos momentos mais altos do festival.

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1: É o que és e nós lá estaremos dias 3 e 4 de julho. Já a seguir vem a música da Ray. 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

0: Esta é a Sudoeste aqui ao som de MC Davi com MC Dom Juan e Pedrinho com Bipolar aqui na Sudoeste. É a caminho de mais um fim de semana. Tenha uma boa tarde, boa sexta-feira. Vamos às notícias agora com a Elsa Casimiro.
1: Boa tarde, Elephant in the Room é o novo álbum de Richie Campbell e chegou às plataformas digitais, acompanhado pelo single Look What You've Done. Ao álbum junta-se ainda um documentário no qual Richie Campbell aborda a fundo pela primeira vez a sua ligação à Jamaica. Realizado por Gonçalo Afonso, o filme está disponível online. Outra novidade neste final de semana é Lusa, ato 2 de Bárbara Bandeira. O EP tem 7 temas, incluindo o dueto póstumo com a fadista Amália Rodrigues, de nome Rapariga. Foi condenado a 15 anos de prisão o jovem de 21 anos que planeou um ataque terrorista a um concerto de Taylor Swift em Viena. O caso passou-se em 2004. Os shows acabaram cancelados por questões de segurança. Em tribunal, o jovem disse-se arrependido pelos seus atos.
0: Ora, a esta altura importa mesmo saber como é que vai estar o tempo no fim de semana, até para te poderes programar, não é? Vamos começar amanhã com um dia de sol, as temperaturas voltam a descer um bocadinho, 23 graus a máxima para o Porto, 28 de máxima para a cidade de Lisboa. Depois, no domingo, continuamos com o sol a brilhar, máxima de 24 para o Porto, algumas nuvens em Lisboa, mas só para os 29 graus de máxima.

0: Paul The Weeknd aqui com Can't Feel My Face, a 15 minutos das 6 na Rádio Sudoeste. Sou Pessoal Costas. Já daqui a bocadinho vem David Thames com Rain Dance. Mas para já quero falar de uma série que estreia hoje, que vai mostrar os bastidores de grupos famosos como NSYNC, Backstreet Boys e Boys to Men. Chama-se Boy Band Confidential, a Hollywood Demons Events, e vai para o ar no canal TLC às 8 da noite. Ao longo de 4 episódios, a produção vai expor histórias de exploração, manipulação, vícios, pressão psicológica e perda de controle sobre as próprias vidas. Imperdível. Rain Dance, para ouvir já a seguir. Tenha um bom fim de semana.
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0: Sudoeste para o Tarde, já são 6 horas. Então, bem-vindo, sou o Paulo Jorge, vou ficar até às 9 da noite. Já se quis, trago também a Olivia Dean.
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0: Beauty No. 5 aqui na Sudoeste, e é em julho, no Sumal Summer Fest. É dia 3 de julho que o Euro No. 5 vem então passar pela Praia de São João, costa da Caparica. Agora são 6h15, bom regresso a casa, se é o teu caso já nesta sexta-feira. Foi lançado o trailer oficial da terceira temporada de House of the Dragon. Era o que faltava para a semana terminar em grande, pelo menos para os fãs da série da HBO Max. A estreia está marcada para 22 de junho. Ao todo são 8 novos episódios apresentados semanalmente até ao final de 10 de agosto. Mostraria então a terceira temporada. Já a seguir chega a Taylor Swift.
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0: Sudoeste, aqui ao som do J Balvin, no final desta tarde de sexta-feira. Boa viagem a caminho do fim de semana com notícias. Está aí também Elsa Casimiro.
1: Boa tarde, os mexicanos são uns sortudos. Katy Perry anunciou um concerto gratuito no âmbito da maior feira cultural do país no dia 25 de agosto. A artista publicou um vídeo nas redes sociais no qual se mostra entusiasmada por regressar ao México. Katy Perry promete um espetáculo novo, divertido e feito especialmente para os fãs mexicanos. E a próxima notícia também tem Katy Perry na história, desta vez numa colaboração improvável com Chief Keef. A dupla lançou oficialmente o remix de Legendary Lovers Save Me, abrindo o espaço para uma parceria entre o mundo da pop e drill de Chicago. A edição cimenta a paz entre os artistas após um desentendimento público bem lá atrás no passado, em 2013, quando a cantora criticou a cultura de consumo de álcool e citou a faixa Hate Being Sober de Chief Keef.
0: Saber do tempo então para o fim de semana que começa com nova descida da temperatura, mesmo assim máxima a chegar aos 23 amanhã na cidade do Porto, céu pouco nublado também em Lisboa, com máxima nos 28 graus. Volta a subir a temperatura no domingo para os 24 no Porto, 29 em Lisboa.
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0: pela Sudoeste com Camila Cabello às 6h49. Final desta tarde de sexta-feira. Bom fim de semana. Bom, e já começou o Serralos em festa no Porto. Conta com momentos de música, dança, exposições, teatro de rua, círculo contemporâneo, cinema e muitas outras atividades. Isto até domingo. Há muito o que fazer por lá. Basta ir até ao Parque de Serralos porque a programação é gratuita. Aproveita, tenha um bom fim de semana.
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0: Sudoeste, muito boa tarde, já são 7 horas. Vem um homem de que tanto se tem falado ao longo destes últimos dias. Bad Bunny, começar mais uma hora. Tenha um ótimo fim de semana.
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0: sexta-feira, final de tarde com a Rádio Sudoeste. Tenham um bom fim de semana. Fica aí também mais uma sugestão. O Parque Nascente vai ter um fim de semana de experiências gratuitas ligadas ao Rally de Gondomar e ao Universo Pet Friendly. O programa inclui simuladores, passeios de buggy, tatuagens gratuitas e muito mais. Sábado e domingo, entre as 11 e as 6 da tarde, passa então pelo Parque Nascente. Aproveita na Sudoeste a música que vai tocar já a seguir isto com o Pedro Sampaio.
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0: Pink Panthers com Zara Larsson. Esta chama-se Stateside. A tocar aqui no Sudoeste às 7h31. Vamos às notícias, já está por cá a Elsa Casimiro.
1: Boa tarde, sou arqueólogo. É o novo single de Chico da Tina e já está disponível nas plataformas digitais. É o quarto avanço do álbum Sou Grande no Amor, depois de Vícios, Pressinhas e do tema título. Sou arqueólogo, é uma homenagem divertida à música popular e aos santos populares e de certeza que vai ser ouvida no dia 4 de julho, quando o Chico da Tina subir ao palco do Sumol Summerfest na Costa da Caparica. Dua Lipa tem dois locais favoritos em Portugal, a loja de discos Amor Records, na Baixa de Lisboa, e a icónica Livraria Lelo, no Porto. Ambos aparecem numa lista de sítios que a cantora fez através da Service 95, a sua plataforma editorial, em parceria com o Google Maps.
0: Já é o tempo para o fim de semana. Amanhã vamos ter nova descida da temperatura. Vamos ter um dia de sol com poucas nuvens. A máxima é de 23 graus para a cidade do Porto, 28 em Lisboa. Depois, no domingo, volta a subir para os 24 no Porto, 29 pela cidade de Lisboa.

0: Juntos aqui na Sudeste, no final da tua tarde, sexta-feira. Bom fim de semana. Recebemos agora a Francisca Solnado, até porque ela tem coisas para te contar sobre o Sumol Summerfest.
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2: MC Iggy traz ao Sumol Summerfest a energia contagiante do funk brasileiro, num concerto que promete pôr o público a dançar do início ao fim. 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Num registro marcado pelo ritmo, pela intensidade e pela ligação direta ao público, MC Iggy promete um dos momentos mais altos do festival.

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0: Sudoeste, muito boa noite, 8 horas, 1 minuto. Vamos lá para uma hora de música seguida. Vai começar com o Taylor Swift, MC Kevin, o Cris e o Gel e muitos mais para ouvir nesta noite já de sexta-feira. Tenham um ótimo fim de semana.
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Drop Dead, a nova de Olívio Rodrigo, na Rádio Sudoeste, na tua noite de sexta-feira. Aproveitem o fim de semana. Eu sou Paulo Jorge e até às 9 estou a oferecer-te uma hora de música seguida. Aumenta o volume para esta do DJ.

A começarmos mais um fim de semana que vai ter uma descida de temperatura amanhã na cidade de Lisboa, 10 para os 28, 10 para os 23 também na cidade do Porto. Depois, no domingo, volta a subir, 24 graus de máxima para o Porto, 29 por Lisboa. Aproveitamos juntos mais um fim de semana.

Já são quase 9. Muito bom o resto de sexta-feira. Aproveita o fim de semana. Eu sou o Paulo Jorge. Amanhã estou cá outra vez, logo a seguir, às 2 da tarde. Deixa-te aí com a música do Eminem. Até amanhã.

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